FM, faz bem ouvir Alejandro Sanz, Coração Partido. Agora faltando 5 minutos para as 10, vem aí o Inspira Mais Relax. Eu sou o Jorge Moreno, a gente se fala amanhã, às 5 em ponto no Checklist. Mas vou deixar você muito bem acompanhado também com outro Jorge, o Versilo. Uma ótima noite para você e até amanhã.

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0: Em Campinas, 6:02.
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0: Olá, bom dia. Hoje é terça-feira, dia 11 de agosto de 2026. E a partir de agora, o Inspira pela Manhã traz para você os principais destaques de hoje. Música e informação a partir de agora. Campinas tem hoje temperaturas mais baixas, vento forte e máxima de 22 graus. A Câmara de Vereadores aprova a restrição a condenados por maus tratos e avança com regra de focinheira para cães de grande porte. Após reclamações de pedestres, a Prefeitura inicia a troca do piso da rua 13 de maio. Essas e outras notícias a partir de agora no Inspira pela Manhã, que está só começando. Bom dia para você, inspire-se.
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0: Michael Bolton, How Am I Supposed to Live Without You? 6h16 agora em Campinas.
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0: Hoje o tempo será de temperaturas mais baixas, com sol entre nuvens. A mínima prevista é de 14 graus. A máxima deve chegar aos 22 graus. O frio que voltou na noite de domingo vai continuar. O sol pode aparecer em alguns períodos do dia e, a partir de amanhã, as temperaturas começam a subir. As tardes devem voltar a ficar mais quentes na segunda metade da semana e, segundo o Climatempo, o ciclone Bomba em alto mar ainda pode causar rajadas fortes de vento. Ontem a cidade de Campinas registrou ventos de 57 quilômetros horários. Agora são 6h17, 14 graus no estúdio da Inspira.
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Inspira FM, faz bem ouvir Rita Lee, Baila Comigo, 6h27 em Campinas. Agora tem George Michael, Father Figure.

0: Inspira FM 6:32.
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0: O dólar fechou ontem em alta de 0,53%, cotado a R$ 5,11. O Ibovespa, o principal índice da Bolsa Brasileira, caiu 0,19%, fechando o pregão aos 172.180 pontos. O mercado acompanhou o impasse entre o Irã e os Estados Unidos sobre a reabertura do Estreito de Hormuz. Nesta semana, os investidores também aguardam dados da inflação do Brasil e dos Estados Unidos. E amanhã, o Banco Central divulga a ata de reunião do Copom, o Comitê de Política Monetária, sobre a atividade econômica e também da trajetória dos juros.
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0: Inspira FM, Cyndi Lauper, Through Colors.
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0: Um terremoto de magnitude 7.4 atingiu ontem a Colômbia e causou danos em várias regiões do país. O governo declarou emergência nacional, mais de 60 prédios desabaram e equipes de resgate trabalham nos locais atingidos. O balanço oficial aponta 132 vítimas fatais e 570 feridos. Os voos seguem suspensos em 6 aeroportos, entre eles os de Pereira e Manizales. Passageiros devem consultar a companhia aérea antes de seguir para o aeroporto.
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0: Temos agora as primeiras informações de como anda a movimentação em Campinas e região com Robinson Ramos. Bom dia, Robinson.
2: Bom dia, Renato Zadi, para você, para o ouvinte da Inspira. Na manhã desta terça-feira, o destaque do trânsito em Campinas é a chegada da rodovia Santos Dumont, lenta, como sempre, do quilômetro 75 ao 76, no acesso da Anhanguera. Para quem vai no sentido contrário, para Viracopos em Indaiatuba, a condição de trânsito é boa agora. 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
0: Muito obrigado, Robinson. Agora 14 para 7.
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0: o som da Marina Lima aqui na Inspira FM.
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0: Agora 5 para 7. Ivone Elman.

0: Inspira FM faz bem ouvir Rick Martin, Joss Stone, The Bad Thing About Miss You.
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0: Amanhã é feriado do Dia do Evangélico em Campinas. Os centros de saúde e repartições públicas fecham e retomam o atendimento na quinta-feira. Os hospitais, UPAs e o SAMU funcionam normalmente 24 horas. Na Lagoa do Taquaral, a pista interna da Avenida Heitor Penteado será aberta para atividades físicas das 7 da manhã à 1 da tarde. As lojas dos shoppings abrem até às 8 da noite e as praças de alimentação funcionam até às 10 da noite.
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0: Vamos ver como é que anda a movimentação em Campinas agora, Robinson.
2: A Anhanguera ruim no caminho para Campinas, para quem vem de Sumaré e Hortolândia, com lentidão começando lá na altura do quilômetro 111, na passagem por Hortolândia, e se estendendo primeiro até o 109. Depois, entre o 107 e o 104, no acesso a Dom Pedro, também tem trânsito lento e atenção, porque tem uma ocorrência por ali, bem na alça de acesso para Dom Pedro. Depois dali a condição melhora, a Anhanguera para o interior tem boas condições agora. 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
0: Agora 7:02.

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2: Como criamos uma rotina de treino, mesmo com agenda cheia? Primeiro, encontre um horário realista do seu dia e transforme esse momento em compromisso com você. Nosso cérebro se adapta melhor a hábitos com horários definidos, porque a repetição ajuda a automatizar o comportamento. Nem sempre você vai estar animado, e tudo bem. Muitas vezes a motivação aparece depois que você começa, porque o corpo ativa a circulação, libera substâncias ligadas ao bem-estar e entra no ritmo. A consistência cria hábitos, e o hábito gera resultado.
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0: sempre presente na playlist da Inspira FM, John Legend, PDA, We Just Don't Care. Agora 7h17.
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0: A Prefeitura de Campinas começou ontem a trocar o piso da rua 13 de Maio no centro. Cerca de 800 metros vão receber piso intertravado no lugar das placas de cimento. A primeira etapa corre entre a Estação Cultura e a Rua Ernesto Kuhlmann e deve durar 3 meses. O trabalho será feito por trechos com 2 quarteirões de obra por vez. As lojas seguem abertas durante a intervenção e a obra também terá uma pausa perto da Black Friday e durante o mês de dezembro para não afetar as vendas de Natal.
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0: Ô Robson, quais são as novidades nas ruas de Campinas?
2: Aqui na Inspira, mais informações e o destaque é da Avenida Prestes Maia. Lenta, logo depois que o motorista deixa Santos Dumont, e essa lentidão segue até se encontrar com a João Jorge, onde o trânsito também é lento na chegada ao Terminal Central. Para quem vai no sentido da Anhanguera agora, por ali a condição de trânsito é boa. 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
0: Agora 7h20.
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0: Rocket FM, Gavin James, Always, 7h33.
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0: Os eleitores que estarão fora da cidade onde votam nas eleições do mês de outubro têm até 20 de agosto para pedir o voto em trânsito. O pedido pode ser feito pela internet, no autoatendimento eleitoral do Tribunal Superior Eleitoral ou em qualquer cartório com documento oficial com foto. A modalidade vale para as capitais e cidades com mais de 100 mil eleitores. Quem votar em outro município do mesmo estado poderá escolher todos os cargos. Quem estiver em outro estado, a votação será apenas para presidente.
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0: Inspira FM, 13 para as 8.
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0: A CBF aprovou novas regras para as competições nacionais. Uma das regras é o limite de 8 segundos para o goleiro ficar com a bola nas mãos. Outra mudança é que os laterais e tiros de meta terão de ser cobrados em até 5 segundos. Também haverá 10 segundos para o jogador substituído sair do campo. A partir de agora, só os campeões poderão falar com o árbitro. As mudanças começam na próxima rodada do Brasileirão, da Copa do Brasil e do Brasileiro Feminino.
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0: Robson, quais são as novidades no trânsito em Campinas, por favor?
2: Renato, e a fila vai só aumentando ali na Anhanguera, hein? Já tá com lentidão na altura do quilômetro 113, saída de Sumaré já tá travada para Campinas e vem de lá até a Dom Pedro, tudo isso porque nós tínhamos uma ocorrência ali na alça de entrada da Dom Pedro. Já não tem mais, mas o reflexo é gigantesco, então essa é a Anhanguera que o motorista vai enfrentar pela frente saindo de Sumaré. Já pro interior, ainda tem trânsito lento entre o 94 e o 98 na entrada ali da Lix da Cunha, mas depois dali a condição melhora bem. 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
0: Agora 12 para as 8.
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0: Inspira FM, uma programação especial para você, Matt Bianco, More Than I Can Bear.
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0: A Unicamp abriu inscrições para o evento online Vestibular Sem Segredo, voltado a professores e coordenadores do ensino fundamental e médio. A atividade será no dia 12 de setembro e terá oficinas sobre as provas do vestibular. Também podem participar estudantes de graduação e pós-graduação. São 810 vagas em disciplinas como português, matemática, física, química, biologia, história e geografia. As inscrições seguem até 18 de agosto, às 5 da tarde, pelo site da Convest, a comissão responsável pelo vestibular da Unicamp.
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0: Vamos ver, Robinson, como está o trânsito em Campinas.
2: Renato, o problema do trânsito agora chegou ao anel viário Magalhães Teixeira, já na saída do Trevo de Valinhos, na altura do quilômetro 8, dali se estendendo até a região do quilômetro 3. São 5 quilômetros de congestionamento. Depois dali a condição melhora até o Trevo da Dom Pedro, mas atenção, ao entrar na Dom Pedro, o motorista vai encontrar congestionamento também, pelo menos até a altura do quilômetro 129. Para quem vai no sentido de Valinhos ali pelo anel viário agora, a condição de trânsito é boa. 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
0: Agora 8:06.
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2: Hoje se fala muito em inteligência artificial. E fica aquela dúvida: a inteligência artificial é uma ameaça ou uma aliada da defesa cibernética? Eu posso dizer que os dois. Isso vai depender de quem a utiliza. Eu sou um especialista em cibersegurança e na nossa empresa nós utilizamos tecnologias de inteligência artificial todos os dias para defender, para tentar detectar sinais de ataque. Porém, os atacantes do lado de lá também estão utilizando essas mesmas ferramentas para escalar os ataques. Antigamente, esses ataques, eles dependiam basicamente das nossas mãos, dos recursos humanos. Com inteligência artificial, eles conseguem perpetrar milhares de ataques simultaneamente. Então, para eles também está muito mais fácil. Por esse motivo, a gente tem que ter muito mais atenção. A inteligência artificial está trazendo para eles uma escala muito grande e um potencial de ataque nunca antes visto. Hoje os e-mails são muito bem escritos, as mensagens são muito convincentes. Então, aquela época onde nós víamos erros ortográficos como um sinal de um ataque, isso já acabou. Hoje os e-mails, às vezes, parecem melhores escritos que da própria empresa pela qual eles estão se passando. Então, nós precisamos de atenção redobrada nesse novo mundo com a inteligência artificial.

0: Respira FM, 8h23.
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0: O YouTube vai endurecer as regras para os novos criadores ganharem dinheiro na plataforma. A partir de 1º de fevereiro do ano que vem, será preciso ter 8 mil horas de exibição de vídeos longos em 12 meses. Outra opção é alcançar 20 milhões de visualizações em shorts. Os vídeos curtos em até 90 dias. Hoje a exigência é de 4 mil horas ou 10 milhões de visualizações. A mudança não afeta canais que já participam do programa de monetização.
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0: De volta, Robinson. Novas informações do trânsito?
2: Renato, prefeito Faria Lima com trânsito muito ruim. O motorista sai ali já da região da Moreiras e vem até a passagem pela Marechal Carmona com lentidão. Dali, o motorista já faz o acesso para a Via Expressa Valdemar Pascoal. E lá vai ter lentidão hoje, mais pro trecho final. Entre a Padre Vieira, já entrando ali no Bosque do Jequitibás, e a chegada a Moraes Salles. Para quem vai do lado contrário, a condição do trânsito é boa. 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
0: Agora 8h25.
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0: Tem missas, shows gratuitos e barracas de comidas típicas. No domingo, haverá procissão a partir das 10 da manhã. Motoristas devem ficar atentos. A rua José Inácio será bloqueada a partir de amanhã, às 5 da madrugada, para a montagem de toda a estrutura.
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0: assim que se faz. Luciana Mello na Inspira FM, agora 12 para as 9.
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0: Unimart Shopping recebe o Chá das Princesas até 31 de agosto em Campinas. A atração é voltada às crianças e tem sessões aos sábados e domingos, às 14, 16 e 18 horas. O evento reúne personagens como Cinderela, Bela Aurora e Branca de Neve. A programação inclui espetáculo, música, coroação e baile. Crianças menores de 12 meses não pagam, mas os menores devem estar acompanhados por um adulto. As vagas são limitadas e os ingressos devem ser reservados com antecedência.
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0: O Robson traz as últimas impressões do trânsito para você que está em Campinas e região, Robson.
2: O Renato, saindo de Paulínia, já não tem mais lentidão ali no Trevo do Laranjão, mas o trânsito é carregado. Agora, mais à frente, na região do Barão Geraldo, tem lentidão no Trevo, na Zeferino Vaz, e por ali vai até Dom Pedro com problemas. Depois melhora bem, aí o motorista vai para o centro de Campinas sem problemas. Quem vai a Paulínia agora vai com boas condições por ali. 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
0: Muito obrigado, Robinson. Agora faltam 11 para as 9.
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1: Terminando esta edição do Inspira pela Manhã, nesta terça-feira, dia 11 de agosto, com os destaques desta manhã. Campinas tem hoje temperaturas mais baixas, vento forte e máxima de 22 graus. Câmara dos Vereadores aprova restrição a condenados por maus tratos e avança com regra de focinheira para cães de grande porte. E após reclamações de pedestres, a Prefeitura inicia a troca do piso da rua 13 de maio. Eu sou o Renato Zadi, muito obrigado pela sua companhia. Amanhã eu volto às 6 da manhã com mais uma edição do Inspira pela Manhã, o seu programa de músicas e notícias. Dentro de instantes, a Ana Martins chega para você e logo mais também tem Márcio Cruz e no final do dia Jorge Moreno com Checklist. 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Até amanhã.
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2: Olá, bom dia para você. Hoje, terça-feira, 11 de agosto. Essa é a Inspira FM. Você, ouvinte, que esteve até aqui em ótima companhia com Renato Zadi. Eu sou a Ana Martins. Vou ficar com você até 1 da tarde. A gente já escolheu o som da Madonna para abrir essa hora.

É sempre bom relembrar essa lindíssima do Gonzaguinha, lindo Lago do Amor. Inspire-se na nossa manhã juntos. Tem Simply Red nos 97.7.

0: Só na Inspira você ouve uma hora direto de música, sem nenhum intervalo. Bee Gees, Wish Were Here, nacionais e internacionais. A melhor música sempre pra você.
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3: Campinas terá mais um dia de temperaturas baixas nesta terça-feira, com mínima de 14 graus e máxima de 21. O tempo segue seco, com sol entre nuvens. E a partir de quarta-feira, o calor volta. A máxima deve chegar a 27 graus e pode alcançar 31 graus na quinta e na sexta-feira. E Campinas tem amanhã o primeiro feriado municipal do Dia do Evangélico. Repartições públicas, escolas, centros de saúde, bancos, correios e poupa-tempo fecham e voltam a atender na quinta-feira. Hospitais, UPA, SAMU, Guarda Municipal, Defesa Civil e Transporte Coletivo funcionam em esquema especial. O comércio de rua pode abrir e os shoppings terão horários reduzidos. A coleta seletiva estará suspensa.
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Inspire-se com o melhor da música e do nosso som nacional. Encontro super bem sucedido do Vitor Clay com Samuel Rosa. Tal canção pra lua. Ótima terça na Inspira, tem Big Mountain.

0: Jennifer Lopez, You Belong to Me na Inspira FM. 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
2: A Prefeitura de Campinas começou a trocar o piso da rua 13 de Maio no centro da cidade. Cerca de 800 metros vão receber pavimento intervalado, mais resistente e seguro para pedestres e caminhões de abastecimento. A primeira etapa entre a Estação Cultura e a Rua Ernesto Kuhlmann deve durar 3 meses. As lojas seguem abertas e a obra pode parar na Black Friday e em dezembro será retomada em 2027. E criminosos estão usando falsas vagas de home office para aplicar o chamado golpe das tarefas. A vítima recebe pequenos pagamentos por atividades simples, como avaliar empresas na internet, e vai ganhando confiança. Depois, os golpistas passam a exigir depósitos via Pix para liberar tarefas mais lucrativas ou supostos lucros maiores. Uma profissional de RH perdeu R$ 1.200. Então, desconfie de promessa de dinheiro fácil e nunca pague para participar de uma seleção. Quem cair no golpe deve avisar o banco imediatamente e pedir o bloqueio do Pix pelo mecanismo especial de devolução.
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3: A frutose, presente na fruta, não faz mal. A fruta tem sim frutose, mas é diferente da frutose da indústria presente nos refrigerantes, bolachas e salgadinhos que realmente pode nos fazer mal. A frutose da fruta é segura e saudável, principalmente pelo teor de fibras e antioxidantes presentes. Enquanto a frutose adicionada nos ultraprocessados é ruim e deve ser evitada. Sem contar que enquanto uma porção de fruta tem em média de 3 a 5 gramas de frutose, apenas uma lata de refrigerante tem 20 gramas de frutose.
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tinha suspirado, tinha beijado o papel devotamente. Era a primeira vez que lhe escreviam aquelas sentimentalidades, e o seu orgulho dilatava-se ao calor amoroso que saía delas, como um corpo ressequido que se estira num banho tépido. Sentia um acréscimo de estima por si mesma e parecia-lhe que entrava enfim no

0: Os super sucessos da música mundial na Inspira FM, Supertramp, My Kind of Lady. Hora de saber o que anda ou não em Campinas, tem informações do trânsito.
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2: Bom dia, boa terça-feira para você que tá aqui com a gente na Inspira. E eu tô de olho em obras na Avenida Brasil, deixando o caminho congestionado nas duas direções. Para quem vai sentido bairro, sentido Imperatriz Leopoldina, congestionamento a partir da Rua Tiradentes e até a Frei Antônio de Pádua. Então é melhor sair pela Barão de Itapura, depois Carolina Ferraz e Imperatriz Leopoldina. Pro centro, a Brasil tá difícil, da Doutor Miguel Penteado até a Barão de Itapura. Nesse caso, Andrade Neves é a melhor opção. 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
2: A China vai cobrar tarifa de 55% sobre a carne bovina brasileira que ultrapassar a cota de 1 milhão e 100 mil toneladas neste ano. Dentro do limite, a taxa continua em 12%. A medida protege os pecuaristas chineses e pode reduzir a competitividade do Brasil, que exportou quase 10 bilhões de dólares em carne no primeiro semestre, uma alta de 33%. E motoristas devem ficar atentos no Cambuí. A rua Areias está interditada até às 5 da tarde, na altura do número 69, entre as ruas Doutor Sampaio Ferraz e Santo Antônio, para o içamento de um equipamento. O desvio é pelas ruas Doutor Sampaio Ferraz, Antônio Lapa e Santo Antônio. As linhas de ônibus não serão afetadas.
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3: Você que está saindo aqui de Campinas e vai pegar Professor Zeferino Vaz no sentido de Paulínia, atenção com lentidão logo depois da Dom Pedro, a partir do quilômetro 114 e até o 115, onde tem obras. Passou do 115, o caminho já melhora e segue bem. Pela Professor Zeferino Vaz, sentido Campinas, tudo livre. 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

Na Inspira, a gente curtiu Shania Twain, From This Moment On, a cantora country americana com mais um sucesso pra você. Agora tem Lionel Richie na Inspira.

0: Nosso comecinho de tarde juntos na Inspira FM, Michael Jackson. Agora tem informações atualizadas do trânsito para você.
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2: Atenção com acidente pela rodovia Dom Pedro para quem vai sentido Jacareí e sentido Dutra. Essa ocorrência está na região de Bom Jesus dos Perdões, na altura do quilômetro 65, e tem 1 quilômetro de fila, do 66 ao 65, antes do acesso à rodovia Jean Antonin Bata. Depois o caminho já vai bem. Pela Dom Pedro, sentido Campinas, tudo livre. 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

0: Minha última, Bee Gees, Love You Inside Out. É sempre bom te fazer companhia. Aproveite sua tarde, o Márcio Cruz está chegando com a melhor programação. Inspire-se.
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3: Com o orçamento apertado, a classe média está buscando apartamentos menores e mais baratos para realizar o sonho da casa própria. Em São Paulo, os imóveis compactos de 2 quartos já representam mais da metade dos lançamentos e quase 2/3 das vendas. A preferência é por unidades de 30 a 45 metros quadrados, bem localizadas e dentro das regras do Minha Casa Minha Vida. E o Banco Central estuda conectar o Pix sistemas de pagamentos instantâneos de outros países. A proposta permitiria enviar dinheiro e pagar compras no exterior em poucos segundos, com conversão direta para a moeda local. A integração pode reduzir custos e aumentar a transparência das transações internacionais, mas ainda não há prazo para o lançamento. Hoje, o Pix no exterior funciona apenas de forma limitada por parcerias entre instituições financeiras.
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2: Olá, eu sou o Márcio Cruz, a partir de agora seguimos juntos por aqui, você está na Inspira FM, uma ótima tarde de terça-feira para você, os sons nacionais e internacionais passam por aqui, para começar tem propaganda.

Colin Hay aqui na Inspira Overkill. A Inspira toca as melhores músicas sempre. Agora tem o som nacional com Samuel Rosa, Rio Dentro do Mar.

Olivia Dean, So Easy. Essa é Inspira em 97.7. 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Agora tem brilho.

0: Seu, pra gente fechar essa hora aqui na Inspira, uma pausa pro jornalismo. A gente segue tocando também a melhor música por aqui. Já já tem Britney Spears, vai ter ainda Sting, Maroon 5, Mariah Carey e muito mais.
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3: A navegadora e escritora Tamara Klink, de 29 anos, virou alvo de críticas após pedir, em vídeo publicado na semana passada, que o público parasse de comprar seu livro Bom Dia Inverno. Lançada em maio, a obra relata os 8 meses que ela passou sozinha em um veleiro no Ártico e está entre as mais vendidas do país. Tamara sugeriu empréstimos e doações para evitar o consumo de papel e energia. Mas editoras e autores alertaram que os best-sellers financiam toda a cadeia de livro. No domingo, ela se retratou e admitiu que errou. E a inflação do Brasil subiu 0,07% em julho, segundo o IBGE. O índice medido pelo IPCA, que acompanha a variação de preços de produtos e serviços do dia a dia, como alimentos, transporte e aluguel e conta de luz. Em julho, a energia elétrica subiu 3,9% e foi a principal pressão. Já o tomate, batata e cenoura ficaram mais baratos e ajudaram a conter a alta. No acumulado de 12 meses, a inflação está em 4,44%.
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4: Um dos maiores sucessos da música brasileira surgiu quando um pai foi espionar a conversa da filha com o namorado pela extensão do telefone. Eu sou o Raul Rufo e no próximo bloco eu te conto como uma briga de casal adolescente virou um hit nacional. Aqui na Inspira FM.

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3: Um dos maiores sucessos da música brasileira surgiu quando um pai foi espionar a conversa da filha com o namorado pela extensão. Você tá na Inspira FM, eu sou o Raul Rufo e olha só essa história. A filha era adolescente e vivia aquelas discussões típicas de namoro jovem. E o pai começou a perceber, pelo tom da conversa, que a coisa não estava legal. Eles moravam no bairro da Aclimação, em São Paulo. A garota estava no telefone discutindo com o namorado e o pai, curioso e muito protetor, pegou a extensão e ficou ouvindo do outro lado. O que ele ouviu ficou martelando na cabeça. Ela reclamava que não recebia atenção suficiente, que se sentia deixada de lado e, o pior, se sentia sozinha mesmo namorando com ele. O pai não entrou no quarto para dar sermão. Ele fez o que sabia fazer, transformou aquilo em música, pegou aquele sentimento da filha e escreveu uma canção que era, ao mesmo tempo, um recado e um conselho. De repente, a história íntima da filha dele virou um sucesso nacional. E o mais importante, a música foi tão direta, tão certeira, que a filha entendeu a mensagem e percebeu que aquele namoro não estava fazendo bem. Tudo por causa de um pai, uma extensão e uma frase que virou lei. Quando a gente gosta, é claro que a gente cuida, que nasceu da preocupação do grande Peninha com a filha adolescente. Sim, estamos falando de Sozinho.
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James Blunt, aqui nos 97.7 da Inspira FM. Excelente tarde de terça-feira para você. Young and Silver Fox, Moonshine.

Mr. Big, aqui na Inspira é assim, você ouve a melhor música, sucessos nacionais e internacionais sempre presentes aqui na programação. Sugar com Maroon 5.

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1: Marisa Monte, feliz, alegre e forte pra gente fechar mais uma hora aqui na Inspira FM. O jornalismo a partir de agora chega pra te atualizar com as informações Brasil, mundo afora, também Campinas. Daqui a pouco tem Elton John, vou tocar Roxette, Lulu Santos e muito mais. 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
4: Campinas tem amanhã o primeiro feriado municipal do Dia do Evangélico e quem for escalado para trabalhar tem direito a receber em dobro ou ganhar uma folga compensatória, conforme o acordo entre empresa e sindicato. A regra vale para funcionários fixos, temporários e também para quem trabalha em casa. Hospitais, transporte, segurança e outros serviços essenciais mantêm o atendimento no comércio. A abertura depende da convenção coletiva de cada categoria. E a pesquisa GERP divulgada hoje mostra empate técnico entre o presidente Lula do PT e o senador Flávio Bolsonaro do PL na corrida pelo Palácio do Planalto neste ano. No primeiro turno, os dois têm 38% das intenções de voto. E em um eventual segundo turno, Flávio aparece com 45% e Lula com 43%. Como a margem de erro é de 2 pontos, a diferença não permite apontar vencedor. O levantamento ouviu 2.400 pessoas entre os dias 6 e 10 de agosto.
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Birds of a Feather com Billie Eilish aqui na Inspira, faz bem ouvir. Segue a gente lá no Instagram, Inspira FM. Agora tem Rita Lee, nem luxo, nem lixo.

Cyndi Lauper, aqui na Inspira, faz bem ouvir. Uma ótima tarde para você e vamos seguir agora com Alceu Valença, Anunciação.

0: Benz Brothers, pra gente fechar mais uma hora aqui na Inspira. A gente parte pra mais uma hora com muita música, os sucessos nacionais e internacionais que nunca faltam. Já já tem Ted Swings, Duran Duran, Ana Carolina, Spice Girls e muito mais.
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3: A violência e a falta de segurança pública são hoje o maior problema do Brasil para 46% da população. Segundo pesquisa GERP, em seguida aparecem corrupção e a falta de hospitais, com 24% cada. O levantamento ouviu 2.400 eleitores entre os dias 6 e 10 de agosto e permitiu que cada pessoa apontasse até três preocupações. Altos impostos foram citados por 20% e custo de vida por 15%. Outras pesquisas recentes também colocam crime e violência no topo das preocupações dos brasileiros. E Campinas celebra amanhã o primeiro feriado municipal do Dia do Evangélico com o Festival Cultura Gospel na Estação Cultura. O evento é gratuito e vai das 13h30 às 10 da noite com shows de F-Hop Music, Nesk Olin e do grupo infantil Três Palavrinhas. A programação também inclui apresentações de artistas locais, workshop de músicos, praça de alimentação, espaço kids e ações sociais de igrejas e organizações evangélicas.
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3: Comer carboidrato à noite não engorda, e é um dos maiores mitos da nutrição. Não é o horário que você come que engorda, e sim o excesso ao longo do dia. Comer arroz, pão ou massa à noite não vai virar gordura se a quantidade de calorias e de carboidratos do dia estiver adequada. O que importa é a quantidade, o contexto e a rotina. Sem contar que fazer um jantar completo e equilibrado ajuda a melhorar a qualidade do seu sono e a diminuir a vontade de doce.
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Set Fire to the Rain com Adele aqui na Inspira em 97.7 e também pelos dispositivos digitais. E seguimos agora com Titãs, Os Cegos do Castelo.

0: John Paul Young, pra gente fechar mais uma hora na Inspira. Eu, Márcio Cruz, vou ficando por aqui também. O Moreno já tá pronto, tem mais uma edição do Checklist chegando. Música e informação nesse fim de tarde de terça-feira. E seguimos juntos aí pelas redes sociais, no aplicativo, no site inspirafm.com.br. Forte abraço pra você e até mais.
1: Abraço, Márcio, e até amanhã. Em Campinas, 5 em ponto.
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1: Na verdade, 5:02 agora. Hoje é segunda-feira, dia 11 de agosto de 2026. Muito prazer, eu sou o Jorge Moreno e começa agora o Checklist, seu programa de música e informação aqui na Inspira FM. Agora em Campinas, 22 graus e segundo a Climatempo, a previsão é de céu ensolarado. Neste final de tarde, a máxima será de 29 graus e a mínima de 19. Vamos aos destaques dessa edição? Campinas tem aumento de temperatura a partir de amanhã e máxima pode passar de 30 graus na sexta-feira. O governo inclui gestação de alto risco em lista de auxílio do INSS sem carência. Polícia Federal investiga suspeita de desvio de verbas eleitorais no Partido da Causa Operária, o PCO. Vamos às informações do trânsito com Gilberto Souza. Boa tarde, Gilberto. Opa, a gente está com um problema no áudio aqui. Gilberto, a gente fala com você daqui a pouco, então. Bom, para você uma ótima tarde. Está começando o Inspira.
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2: 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Agora 5:15. E a partir de amanhã, Campinas terá uma rápida elevação das temperaturas. A previsão indica mínima de 15 graus e máxima de 27 graus, com sol entre muitas nuvens. Na quinta-feira, os termômetros podem chegar a 31 graus. A sexta deve repetir a máxima de 31, com mínima de 16. Não há previsão de chuva significativa para os próximos dias.
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0: Inspira FM faz bem ouvir Daft Punk com Pharrell Williams, Get Lucky, agora 5:29.
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0: Estudantes da Universidade de Clemson, nos Estados Unidos, desenvolveram um protótipo de carro elétrico com painéis solares na carroceria. O modelo chamado Lumineta foi criado em parceria com a BMW. Segundo a universidade, o veículo pode gerar mais energia do que consome em trajetos urbanos diários. A proposta aproveita a luz do sol enquanto o carro está estacionado ou em movimento. Falar nisso, vamos às informações do trânsito.
3: Olá, Jorge Moreno. Olá, ouvinte. Inspira FM, caminho para evitar nas duas direções a rodovia Anhanguera na passagem pela Campinas Montemor, ali no quilômetro 98. Acidente grave, tem atendimento no local. Trânsito pior para quem segue na direção de São Paulo e apenas congestionado para quem passa por Campinas em direção à Americana. 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

0: PIB, segundo estudo do Instituto de Finanças Internacionais, com dados do Fundo Monetário Internacional, a dívida pública brasileira deve chegar a 96,5% do PIB em 2026. Cerca de 95% da dívida é em reais, mas o país paga a maior proporção de juros da América Latina.
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0: Inspira FM, faz bem ouvir Kid Abelha, Lágrimas e Chuva.
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0: E o governo incluiu a gestação de alto risco na lista de condições que dispensam 12 contribuições ao INSS para auxílio por incapacidade temporária. A relação agora tem 18 situações, inclui, por exemplo, câncer, doença de Parkinson e AIDS. O trabalhador ainda precisa manter a qualidade de segurado e comprovar que está temporariamente incapaz de trabalhar. O pedido deve ser feito pelo aplicativo ou site Meu INSS. Vamos às informações do trânsito.
3: Olá, Jorge Moreno, ouvinte Inspira FM, a Orozimbo está congestionada. Do Taquaral até a chegada à região central. A norte e sul é uma boa opção, mas atenção no trechinho final, passagem pela Doutor Moraes Salles, tem congestionamento. Boa notícia na rodovia Anhanguera, depois de um acidente grave ali na passagem pela Campinas Montemor, caminho está liberado, mas a pista local ainda tem interdição, sentido São Paulo, na altura da John Boy Dunlop. A pista interna está livre neste momento. Aproveito para falar da Campinas Montemor, Lix da Cunha e Robert Bosch, as duas direções têm congestionamento entre a Adalberto Panzan e a rodovia Anhanguera. 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
3: Disciplina é a base de qualquer resultado na vida. No trabalho, na família, na nossa rotina. E com o treino, não é diferente. Nosso corpo funciona pelo princípio da adaptação. Quando recebe estímulos frequentes, ele responde ficando mais forte, mais resistente e mais eficiente nos movimentos. No começo, é normal que os exercícios pareçam difíceis e que a evolução não seja tão perceptível, porque o corpo ainda está aprendendo aquele novo estímulo, inclusive no ponto de vista neuromuscular. Mas, com disciplina e constância, o organismo se adapta. Cada treino é uma poupança para o futuro. Você preserva a massa muscular, mobilidade, equilíbrio e independência. Treinar hoje é investir em um envelhecimento com mais saúde e qualidade de vida.
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0: Inspira FM, faz bem ouvir Rick James, Ebony Eyes, agora 6:16.
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0: E a Polícia Federal fez uma operação contra suspeitas de desvio de verbas eleitorais do Partido da Causa Operária, o PCO. O presidente da sigla, Rui Costa Pimenta, é alvo de buscas e de pedido de afastamento do cargo. A investigação apura repasses a empresas e pessoas sem estrutura para os serviços contratados. Também foram determinados bloqueios de contas, investimentos e bens.
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0: Subir FM, faz bem ouvir Lulu Santos, De Repente, Califórnia. Agora 6h31.
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0: E a China vai cobrar tarifa de 55% sobre a carne bovina brasileira que ultrapassar a cota de 1 milhão e 100 mil toneladas neste ano. Dentro do limite, a taxa continua em 12%. A medida protege os pecuaristas chineses e pode reduzir a competitividade do Brasil, que exportou quase 10 bilhões de dólares em carne no primeiro semestre, alta de 33%. Vamos às informações do trânsito.
3: De volta na Inspira para o centro de Campinas, caminho bom agora entre a Adalberto Panzan e a passagem pela rodovia Anhanguera, Robert Bosch e Lix da Cunha. Quem está do outro lado, trecho lento de sempre nesse horário, apenas excesso de veículos, tem redução de velocidade na Lix da Cunha hoje e depois da Praça João dos Santos Teixeira, só até o quilômetro 1 da Robert Bosch. Na aproximação com a Adalberto Panzan e na passagem pela Adalberto Panzan, o caminho já melhora bastante. 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

0: Quem me faz bem ouvir Erasmo Carlos com Marisa Monte, mais um na multidão. Agora 6h43.
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0: E o Banco Central estuda conectar o Pix a sistemas de pagamentos instantâneos de outros países. A proposta permitiria enviar dinheiro e pagar compras no exterior em poucos segundos, com conversão direta para a moeda local. A integração pode reduzir custos e aumentar a transparência das transações internacionais, mas ainda não há prazo para lançamento. Hoje, o Pix no exterior funciona apenas de forma limitada, por parcerias entre instituições financeiras.
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0: Inspira FM, faz bem ouvir Supertramp, It's a Rain Again, agora 6h59.
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0: E a pesquisa GERP divulgada hoje mostra empate técnico entre o presidente Lula do PT e o senador Flávio Bolsonaro do PL na corrida pelo Palácio do Planalto em 2026. No primeiro turno, os dois têm 38% das intenções de voto. Em um eventual segundo turno, Flávio aparece com 45% e Lula com 43%. Como a margem de erro é de 2 pontos, a diferença não permite apontar o vencedor. O levantamento ouviu 2.400 eleitores entre os dias 6 e 10 de agosto. Agora vamos às informações do trânsito.
3: Ouvinte Inspira FM do Taquaral para o centro, ainda caminho complicado pela Orozimbo Maia, da Norte e Sul até a chegada a Jorge Miranda. Não tem ocorrência, apenas excesso de veículos. Quem sai do centro em direção à Avenida Brasil vai pegar caminho congestionado na Anchieta até a passagem pela Orozimbo Maia. 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
2: Hoje, o erro humano é o maior risco de segurança das empresas. Imagine, você trabalha para uma grande corporação que investe múltiplos milhões e, dependendo, por exemplo, bancos, bilhões de reais todos os anos com as mais revolucionárias ferramentas de segurança digital. Quando um atacante decide invadir essa empresa, para ele é muito mais fácil atacar o elo mais fraco, que continua sendo o elo humano. Dentro de uma corporação, nós temos que entender, independente de qual setor nós trabalhamos, nós somos alvos em potencial. Desde a recepcionista de um prédio até o presidente da corporação. Pro atacante, lembre-se, ele precisa de apenas uma porta aberta. Porque uma vez dentro deste prédio digital, não importa por qual porta ele tenha entrado, ele vai conseguir subtrair o que deseja.
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2: Inspira FM faz bem ouvir. Agora 7:14. E a navegadora e escritora Tamara Klink, de 29 anos, virou alvo de críticas após pedir, em vídeo publicado na semana passada, que o público parasse de comprar seu livro Bom Dia Inverno. Lançada em maio, a obra relata os 8 meses que ela passou sozinha em um veleiro no Ártico e está entre as mais vendidas do país. Tamara sugeriu empréstimos e doações para evitar o consumo de papel e energia, mas editoras e autores alertaram que os best-sellers financiam toda a cadeia do livro. No domingo, ela se retratou e admitiu que errou.
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0: Inspira FM faz bem ouvir. Agora 7h30. A navegadora e escritora Tamara Klink, de 29 anos, virou app. Essa notícia a gente já deu. A inflação oficial do Brasil subiu 0,7% em julho, segundo o IBGE. O índice é medido pelo IPCA, que acompanha a variação de preços de produtos e serviços dia a dia, como alimentos, transportes e aluguel, também conta de luz. Em julho, a energia elétrica e transporte subiu 3,9% e foi a principal da pressão. Já tomate, batata e cenoura ficaram mais baratos e ajudaram a conter a alta no acumulado de 12 meses. A inflação está em 4,44%. Vamos às informações do trânsito.
1: Ouvinte, Inspira FM, cuidado com a Santos Dumont na aproximação chegada a Campinas, próximo do 92 da Anhanguera. Motorista tem um bloqueio parcial por ali, tem lentidão apenas por aproximação. Cuidado com redução de velocidade repentina. Depois da Anhanguera, já na Prestes Maia, centro de Campinas, o caminho funciona bem. Quem sai da Prestes Maia acessa Santos Dumont, nenhuma dificuldade, pelo menos até a região de Indaiatuba. 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
2: Inspira FM, faz bem ouvir. Agora 7h44. Campinas celebra amanhã o primeiro feriado municipal do Dia do Evangélico, com o Festival Cultura Gospel, na Estação Cultura. O evento é gratuito e vai das 13h30 às 10 da noite, com shows de F-Hop, Nesk Only e do grupo infantil Três Palavrinhas. A programação também inclui apresentações de artistas locais, workshops para músicos, praça de alimentação, espaço kids e ações sociais de igrejas e organizações evangélicas.
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0: Inspira FM, faz bem ouvir, fechando mais uma edição do Checklist com Madonna, Cherish. Agora 8 em ponto.
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0: E a violência e a falta de segurança pública são hoje o maior problema do Brasil para 46% da população, segundo pesquisa do GERP. Em seguida, aparecem corrupção e falta de hospitais, com 24% cada. O levantamento ouviu 2.400 eleitores entre os dias 6 e 10 de agosto e permitiu que cada pessoa apontasse até 3 preocupações. Altos impostos foram citados por 20% e o custo de vida por 15%. Outras pesquisas recentes também colocaram crime e violência no topo das preocupações dos brasileiros. Vamos agora às últimas informações do trânsito com Gilberto Souza. Fala, Gilberto.
3: Jorge Moreno, ouvinte Inspira FM. Últimas informações do trânsito. Até a próxima segunda-feira, Rua José Inácio, em Joaquim Egídio, tem bloqueio por conta da festa dos padroeiros que acontece nesse final de semana. Atenção aqui em Campinas, no trecho da José Inácio, que vai da Heitor Penteado até Alcides Jorge. Dá para desviar por essas duas vias. 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
0: E você ouviu no checklist de hoje. Campinas tem aumento de temperatura a partir de amanhã e máxima pode passar de 30 graus na sexta. O governo inclui gestação de alto risco em listas de auxílio do INSS sem carência. E Polícia Federal investiga suspeita de desvio de verbas eleitorais no Partido da Causa Operária, o PCO. O checklist fica por aqui e volta amanhã às 5 em ponto. Eu sou Jorge Moreno, continuo com você até às 10 da noite.
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FM, faz bem ouvir Bill Medley, Jennifer Warners, I've Had the Time of My Life. Agora faltando 3 minutos para as 9, vem aí a Voz do Brasil para você que está sintonizado em 97.7 FM. Mas se você está ouvindo a gente pelo site ou aplicativo, continue conosco. Para você uma excelente noite. Vem aí a Voz do Brasil.